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4: O ministro Flávio Dino, do Supremo Tribunal Federal, a notificação de estados e municípios que receberam emendas PIX para eventos em 2020 e 2024 e ainda não prestaram contas desse dinheiro. A medida atende a um pedido da Advocacia Geral da União, a AGU. Segundo a AGU, ainda há dezenas de planos de ação com pendências, incluindo casos sem relatório de gestão, documentos incompletos ou em fase de complementação. Dino também manteve a multa diária de 1% do valor da emenda para quem continuar omisso em apresentar os documentos exigidos na plataforma TransfereGov.
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0: legal demais, é a programação mais gostosa do seu rádio, a gente faz pra você, tá bom? Bom, hoje é dia de Santa Maria Madalena, né? Ó, que legal, então aí aos devotos de Maria Madalena, Santa Maria Madalena, hoje é o dia dela. A programação mais gostosa da manhã a gente faz todo dia, na hora do seu café, na hora do seu almoço, no seu jantar, no seu trabalho, enfim, vamos acompanhar seu dia aqui, hora por hora, vamos lá? Agora tem Leão aqui no nosso horóscopo do dia, vamos conferir? Então vamos lá.
1: Leão, de 22 de julho a 22 de agosto.
0: Olá Leão, com Júpiter em entrada do Sol em seu signo, o novo ciclo que começará no seu aniversário poderá ser o melhor dos últimos 12 anos. Olha só que legal, hein? Vitalidade, brilho, carisma e portas se abrindo em várias áreas marcarão essa fase, tá? Que também trará amizades em novo ambiente e oportunidades financeiras. Pense grande e expanda o projeto de vida. Bom dia pra você, Leão. Oi, Virgem! E aí, tudo bem? Um longo ciclo será finalizado nas próximas semanas. Aproveite este período para descansar, aumentar a sintonia com a sua força interior e restaurar suas energias. Valerá fazer um balanço dos últimos tempos e se preparar para um futuro aí brilhante. Tá bom, Virgem?
1: Libra, de 23 de setembro a 22 de outubro.
0: Olá Libra, e aí, tudo bem? A abertura social ficará mais animada a partir de hoje. Entre em um grupo, fortaleça sua posição na equipe e some forças com as pessoas certas. Uma amizade poderá abrir uma porta valiosa nas próximas semanas. Assuntos financeiros fluirão bem hoje. Aproveite para se estabilizar, programar compras e investimentos, tá bom? Bom dia Libra!
1: Escorpião, de 23 de outubro a 21 de novembro.
0: Olá, Escorpião, e a partir de hoje o sol iluminará o futuro e o plano de carreira. Fortaleça sua imagem pública, brilhe e aposte nos planos de expansão profissional. Uma promoção ou convite de peso poderá surgir nas próximas semanas, tá? Hoje, use seu magnetismo e poder para afirmar uma posição com elegância. Bom dia para você, Escorpião.
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3: A Rádio Cidade informa a hora certa.
4: 9:49.
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0: Kelly Drummond, que tá dando o que falar. É, a menina de 32 anos abriu o coração e contou que quer sim muito ser mãe, mas ainda tá pensando em como isso vai rolar, porque segundo ela, existem formas diferentes de ser mãe. Ela não sabe ainda como será, mas garante que pretende seguir esse caminho sim. Isabelle também aproveitou para falar que cuidar da casa, dos filhos e realizar trabalhos sociais são formas reais de trabalho, mesmo sem remuneração, e que a mulher sempre deu suporte, mesmo quando não tinha permissão para ter uma profissão. No campo espiritual, ela assumiu ser cristã praticante, diz que a fé faz parte do seu dia a dia e que tem uma comunidade de pessoas que caminham junto com ela. E, olha só, ela é evangélica desde criança, foi batizada na Igreja Batista aos 10 anos e hoje frequenta a comunidade de fé. Bom, por fim, Isabelle frisou que suas escolhas pessoais e profissionais transcendem estereótipos e que a forma de contribuir socialmente nem sempre é óbvia.
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1: Já estamos de volta na cidade. Bom dia, bom dia, bom dia. E aí, como é que você tá? Tudo bem? Então tá legal. Ótima manhã pra você de quarta-feira, meio da semana. E a gente vai que vai liberando aqui, ó. Muita música boa no seu rádio, tá bom? Vamos liberar por aqui agora a participação, chegando da Elaine. Tá participando com a gente aqui de Eloy. Oi, Elaine, bom dia pra você. Então tá legal. Deixa eu ver o que mais aqui. Meu amigo Jair, lá da cidade de Carvalhópolis, ligou também. Tá lá na colheita de café, né? Tá mandando aqui um alô pra Renata, pro Rodrigo e pra turma do café que tá curtindo a cidade lá. Obrigado pela sintonia. Abraço pra você aí. Vamos de música. Agora tem Zezé de Camargo e Luciano. É o amor. 9h56. Uma ótima manhã. Essa é a cidade. Aqui é você em primeiro lugar. Vem comigo, vem. Música.

0: Muito bem, cidade, 10 horas em ponto agora. Zezé de Camargo e Luciano. É o amor, e a gente continua.
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0: Muito bem, hora de informação na cidade com Carlos Salomé e as notícias da Assembleia Legislativa de Minas, lá de BH. Bom dia, Carlos.
2: Excelente dia para você também, Marcelo Feliciano, aquele abraço e um bom dia todo especial também aos ouvintes aí do município de Eloy Mendes, no sul de Minas, que estão ligadíssimos na programação da Rádio Cidade FM 89,5. Olha, Marcelo, aqui em Belo Horizonte, céu que estava parcialmente ensolarado, agora está nublado mesmo. As nuvens tomaram conta aqui, o sol desapareceu, mas não tem previsão de chuva aqui para BH hoje, viu? Neste momento aqui, umidade relativa no ar, 67%. A mínima hoje aqui 14, a máxima 26, mas agora está 20 graus a temperatura e o vento aumentou. Estava 5 graus, agora estava 5 quilômetros, agora está 10 quilômetros por hora. Portanto, tá friozinho por aqui, viu? Aí, Eloy Mendes, também está nublado, Marçal?
0: Não, aqui tá parcialmente, viu? Não tá. O sol tá bem predominando o azul aqui. Mas eu acho que não vai chover não, embora o pessoal tá falando que vai chover hoje aqui. E a temperatura nesse momento aqui é de 18 graus.
2: Ok, muito obrigado pelas suas informações. Vamos então às notícias da Assembleia de Minas para hoje, quarta-feira, dia 22 de julho de 2026.
0: Vamos lá.
2: Passada a euforia com a Copa do Mundo de 2026, nas periferias de Minas Gerais, a batalha pelo direito ao esporte continua longe dos refletores e dos grandes patrocínios. O assunto foi discutido pelo programa Pensando em Minas da Escola do Legislativo. Especialistas refletiram sobre caminhos para transformar o que é dever do Estado em realidade para milhares de jovens. E quem traz mais informações, mais detalhes sobre esse assunto é a repórter Graziele Mendes.
3: Para o professor da UFMG e pesquisador de políticas públicas, Luciano Pereira da Silva, antes de tudo é preciso entender o esporte como direito constitucional e não algo supérfluo.
4: Isso significa, né, a partir da nossa Constituição, de que esporte e lazer, eles não são supérfluos, eles são fundamentais. E por isso é dever do Estado garantir que a população, de uma maneira geral, tenha acesso a esses direitos.
3: No entanto, a realidade nas comunidades é marcada pela falta de infraestrutura e de dinheiro para a prática esportiva oferecida em geral por projetos sociais. É o que revela Laudilene Fernanda Benevides, coordenadora do projeto Itamar, no aglomerado da Serra, em Belo Horizonte. A iniciativa, que leva o nome de um mestre de taekwondo, oferece, além de formação nessa modalidade esportiva, educação ambiental, suporte psicopedagógico para crianças neurodivergentes e cursos profissionalizantes para mulheres da comunidade. Muitos jovens chegam a vislumbrar um futuro promissor no taekwondo, mas segundo Fernanda, o custo para manter esse sonho é alto e eles desistem.
5: Porque quando um jovem ele começa ali a fase de trabalhar, continuar estudando e ir para o mercado de trabalho, ele precisa escolher.
3: Ela afirma que iniciativas como Bolsa Atleta, que pagam um auxílio governamental, são bem-vindas, mas estão longe de resolver o problema.
5: E as regras, por si só, já exclui 95% dos atletas. Porque para você pleitear uma bolsa esporte, uma bolsa atleta, né, você tem que ter ficado entre os primeiros e em campeonatos de alto nível, realizado pelo governo. Os nossos atletas já não chegam a esses campeonatos. Como que eles vão pleitear essas bolsas se eles já não têm oportunidade nenhuma de chegar?
3: Para o professor Luciano Pereira, além de investimento público, é preciso construir, junto com a comunidade, políticas de ocupação do espaço que garantam o direito ao esporte, não apenas aos jovens.
4: Porque se você constrói aquele equipamento, ele vai ser dado uso muitas vezes até não adequado. Em boa parte dos lugares, a gente percebe que impera a lei do mais forte. Você chega numa praça, no horário nobre, que é finalzinho da tarde, quem que vai estar ali? Jovens, homens, entre 15 e 25 anos. Raramente você vê mulheres, grupo de idosos. Quando você vê isso acontecendo, provavelmente a comunidade está envolvida na administração daquele espaço. Então, além de construir o espaço, de criar o espaço, é preciso que, em parceria com a comunidade, o poder público crie políticas de ocupação do espaço para que eles sejam democráticos.
2: Só lembrando que o debate completo promovido pelo programa Pensando em Minas, da Escola do Legislativo, pode ser assistido no canal da Escola do Legislativo da Assembleia de Minas no YouTube. Da Assembleia Legislativa em Belo Horizonte para para a Rádio Cidade FM 89,5, no município de Eloy Mendes, no sul de Minas, Carlos Salomé. Próximas notícias da Assembleia amanhã neste mesmo horário. Continue curtindo o programa Bom Dia Cidade com Marçal Felicione. Tenham todos um excelente quarta-feira, um abraço e até amanhã. Ô Marçal, um abraço para você, excelente quarta-feira e bom dia, viu?
0: Obrigado para você também, obrigado pelas informações, Carlos.
2: Nada, até mais.
0: Até mais. Muito bem, Cidade 10:05 agora, bom dia. E tem horóscopo do dia e as previsões astrais para nossa manhã de hoje. Atenção você que é de leão, hein? Atenção, leoninos. Vamos lá, né? É isso mesmo? Vamos conferir aqui se é leoninos mesmo. Ah, não, já foi, já foi. Tá certo, agora é Sagitário, né? Ah, que é isso? Nossa.
6: Sagitário, de 22 de novembro a 21 de dezembro.
0: Ai, vamos lá então. Recolha as velas por alguns dias e prepare a próxima rota de navegação, tá? A partir de hoje, o sol abrirá os horizontes com viagens, estudos e planos de longo alcance. Tá? Uma oportunidade de fora ganhará forma nas próximas semanas. Encerre um assunto antigo com gratidão, perdoe o que precisa e ganhe leveza. Bom dia pra você, Sagita.
6: De 22 de dezembro a 20 de janeiro.
0: Olá, Capricórnio, famoso Caprica, né? Vá mais fundo nas relações, Capricórnio. Encontre respostas existenciais e a partir de hoje, o sol iluminará rumos da vida íntima. Fortalecer também vínculos de confiança ajudará a transformar antigos padrões aí. Será o melhor momento do ano para concretizar as mudanças desejadas. Fazer uma reparação do passado e assumir seus poderes também alegrarão o dia de hoje. Bom dia pra você. Agora tem Aquário. Atenção, Aquário.
6: Aquário, de 21 de janeiro a 19 de fevereiro.
0: Aquarianos, aquarianas, alguém especial dividirá o palco

uma mudança no dia a dia dará disposição extra nas próximas semanas. Acerto de documentação e respostas de longe manterão também o astral em alta. Viagem a dois será tudo de bom, tá bom, peixes? Bom dia! Bom, daqui a pouquinho a gente tá de volta.

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1: A Rádio Cidade informa a hora certa.
2: 10:08.
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0: Famosos. É o ator e cantor Arthur Aguiar, ex da Maíra Card, campeão do BBB22, oficializou a união com a influenciadora Jenny Santucci no último sábado. Foi lá num cartório em São Paulo que tudo aconteceu. Bom, para o grande dia, Jenny apostou num clássico vestido branco, longo, decotado e com camadas. E a escolha dividiu opiniões nas redes. Mas a maioria dos internautas foi só elogio. Uns disseram, nossa, meio vestido dela estava linda, muito perfeita, simples e linda. Foram alguns dos comentários que bombaram por aí. Enquanto isso, Arthur também andou revelando o que fez com o prêmio do BBB, gente. Ele dividiu o dinheiro em três partes, investindo no lado empresarial, num projeto musical e em aplicações financeiras. O campeão ainda confessou que sente saudades do jogo e que toparia voltar numa edição especial com ex-campeões. Bom, vida nova, dinheiro investido, casamento no cartório e Arthur Aguiar não tá brincando não, meus amigos.
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0: Oi, oi, e aí, tudo bem? Como é que você tá? Ótima manhã pra você, hoje é quarta-feira, que coisa boa! 22 de julho, semana tá passando, ó, voando, né? Então tá legal, seja muito bem-vindo, essa é a Rádio Cidade Suminas, eu sou Marçal Felicione. Vamos juntinhos por aqui, liberando muita música boa na sua manhã. Afinal de contas, aqui é você em primeiro lugar, né? E agora tem mais uma hora com muita música, muita informação, muita descontração. E claro, você, ouvinte, participando com a gente através do 35-3264-3000, tá bom? Vai ligando, participando comigo e mandando aquele beijo, aquele abraço pra quem você quiser. Tá combinado? Então tá legal. Olha só, e agora tem pra você a boa da hora na cidade.
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0: Vamos viajar no tempo lá nos anos 80, 87, por aí. Eu acho que é, não sei muito bem, mas eu acredito que seja por aí. Vamos lá com Sandra de Sá? Não vá. Bom dia, 10h13, essa é a cidade.

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1: A Rádio Cidade informa a hora certa.
2: 10:20.
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8: Oi, tudo bem com você? Hoje é quarta-feira, sejam bem-vindos ao nosso Universo Fitness, seu cantinho para melhorar a sua saúde e também ter mais longevidade. Eu sou a Kelly Gomes e se você aí tá querendo reduzir medidas na região abdominal, o segredo pode estar na escolha inteligente dos seus carboidratos. Não é preciso adotar dietas restritivas ou então cortar tudo do seu cardápio. A ciência já comprova que trocar os carboidratos refinados pelos menos processados melhora o metabolismo. Então aposta aí em alimentos integrais, naturais, na sua rotina, para que você veja os excessos da barriga irem embora com muita saúde. E é rapidinho, viu? Não saia da programação e continua por aqui que tem muita coisa boa ainda para você. Tchau, tchau.
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3: Lideranças do PT lançaram o movimento Congresso do Povo. A ideia é impulsionar candidatos jovens à Câmara dos Deputados e renovar o partido. Quem criou a iniciativa foi a vereadora de São Paulo, Luna Zaratini, que vai disputar uma vaga federal em outubro a pedido do presidente Lula. O grupo reúne outros 7 nomes de diferentes estados, todos disputando uma cadeira na Câmara pela primeira vez. O movimento adota 13 compromissos, incluindo o fim da escala 6x1 e combate à violência contra a mulher.
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0: Opa, estamos de volta na cidade. Bom dia. E aí, tudo bem?
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0: Claro, a gente está de volta na cidade. Bom dia. Bom dia. E vamos que vamos, mandando mais alô por aqui, hein? 35 3264 3000, chama lá no zap da cidade, tem telefone fixo pra você participar com a gente, tá? Agora eu vou atender aqui, ó, mais participações. Deixa eu ver quem tá mandando aquele bom dia pra gente. Bom dia, manda alô pra mim. Obrigada, bom trabalho pra vocês aí. Abraços, Berenice de Eloy. Oi, Berenice, bom dia pra você também. Obrigado pela sintonia, tá? A Mônica do bairro Nossa Senhora Aparecida ligou aqui também. É, tá pedindo aqui pra curtir o Daniel, Adoro Amar Você. E tá mandando pra Carol, pra mim, muito obrigado. Pra minha mãe, que curte o Daniel aí, obrigado. E pra todos os ouvintes aí. Então tá legal, a gente manda pra você, tá bom, Mônica? Abraço! Alô, Lilian, tá curtindo a cidade também, na cidade de Varginha, no bairro Canaã. Deixa eu ver o que mais aqui. Bom dia, maçã. Gostaria de ouvir a música Porque Eu Te Amo Demais, do KLB, e oferecer pro meu esposo, Paulo, que tá aniversariando hoje, a Josi Misael. Parabéns, então, aí ao Paulo. Felicidades e muitos e muitos e muitos e muitos anos de vida, viu? São os votos aí da sua esposa, né? A Josi e também de toda a equipe da Rádio Cidade. Daqui a pouquinho, ó, tô mandando a tua música aqui, viu? Parabéns aí, Paulo, abraço! E agora a gente vai sambar um pouquinho aqui com o grupo Menos é Mais. Brinda

Muito bem, cidade 10h43 agora, tá aí o Daniel, adora amar você. Legal, hein? Teve também o KLB passando por aqui com música romântica, Porque Eu Te Amo Demais e Gustavo Lima, Assunto Que Dói. Daqui a pouquinho tem muito mais aqui na cidade com a sua participação por aqui. Chama lá no zap, tô te esperando, hein? 3532-64-3000, 10h44 agora.

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1: A Rádio Cidade informa a hora certa.
2: 10h44.
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0: Agora, as rapidinhas do Hora Extra, com Zé Bonito.
1: Eu!
0: E Geraldão.
2: Eu também.
3: Ó a TV com Smart, quem quer comprar? Ó a TV com Smart, quem quer comprar?
1: Ô Geraldão, mas o que você tá tentando vender essa TV velha com esse esmalte colado?
3: Ô Zé Bonito, sai pra lá, se você não entende tecnologia, não atrapalha meu negócio. Ó a TV com Smart, quem quer comprar?
1: Geraldão do céu, onde é que a sua inteligência vai te levar?
3: Ô Zezinho, deixa eu trabalhar quieto aqui, vai.
0: Palavra de sabedoria.
4: A esposa pergunta para o marido: meu amor, você me trocaria por uma outra mulher? O marido, na hora, diz: jamais, meu bem, é você que eu amo. Ao que ela pergunta: meu amor, você me trocaria por cerveja? Ele nem pisca. Como?
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6: É verdade.
0: Com Zé Bonito e Geraldão. Se queres, queres. Se não queres, diz.
7: Ah, mas não é assim tanto, né? Forçasse.
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0: legal, estamos de volta na cidade. Bom dia!
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0: E agora tem Eduardo Costa, Imagina Eu!

0: Muito bem, cidade 10h54 agora, hein? Bom dia pra você que tá na sintonia da cidade. Ah, vamos lá com mais participações? Então tá legal. Agora deixa eu mandar um alô aqui pra Érica, que tá ouvindo a gente lá em Monsenhor Paulo. Também quem tá com o radinho ligado aqui, ó, mandou pra mim. Bom dia, tudo bem, Marçal? Tudo bem. É, parabéns pelo dia do locutor que foi ontem. Ah, obrigado. Toque a música do Amado Batista, Vai Embora. Ah, nossa ouvinte lá de Monsenhor Paulo, a Lourdes. Alô, Lourdes, Vanessa, o Paulinho, pra vocês aí, ó. Uma ótima manhã, viu? Obrigado pela sintonia. Abraço pra vocês. Também vou atender aqui, tem mais participações. Deixa eu ver quem tá mandando aquele abraço aqui pra gente. Flaviane. Oi, Flaviane. Bom dia da cidade de Poço Fundo. Tá com o rádio ligado. Bom dia pra você aí, tá? Vamos ver quem mais, quem tá aqui. Alô, bom dia.
1: Manda uma música pra nós da Paula Fernandes.
0: Paula Fernandes,
1: qualquer
0: boa.
1: Uma.
0: Tá joia.
1: Aí eu quero agradecer pra você, pra sua família.
0: Obrigado.
1: E pra todos os ouvintes que tá curtindo a Rádio Cidade.
0: Tá joia, tá combinado.
1: Marçal, um bom dia pra você. Uma ótima quarta-feira, viu, Marçal?
0: Tá joia.
1: Tchau. Fique com Deus. Marçal.
0: Oi.
1: Eu quero mandar música pro... É pro Júnior também, tá, Marçal?
0: Ah, sim.
1: Toda vez que eu participo, eu esqueço do Júnior.
0: Ah. Entendi.
1: Ele é uma pessoa, Marçal, muito legal.
0: Sim. Ah, a gente tá mandando aqui um alô então pro Júlio da rádio, né? Ela falou que ela esquece de mandar um alô pro Júlio. E Dona Vera, o Júlio também mandou um recadinho pra você, olha pra você ver. Ele mandou aqui, eu falei pra ele que você mandou música pra ele, e ele mandou aqui um recadinho pra você também, ó, escuta aí.
2: Dona Vera, obrigado, viu? Tudo de bom pra senhora também, tá? Muito obrigado. Eu sempre agradeço as pessoas que se preocupam com a gente, e a senhora tá sempre junto com a gente aí. Agradeço demais aí, tá? Um abração pra senhora, um bom dia.
0: Aê, legal demais, hein? 10h56 na cidade. E a gente continua por aqui com as melhores da sua manhã. Agora tem Amado Batista, Vai Embora. Bom dia pra você. Participa com a gente, tô te esperando aqui. Chama lá no zap.

0: 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A Rádio Cidade informa a hora certa.
1: 11:05.
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1: Oi, chegando com bizarrices. Um caso bizarro movimentou a medicina na Índia e deixou os médicos impressionados. Um fiel engoliu acidentalmente uma estatueta de 5 centímetros dos seus Krishna enquanto tomava água benta nas orações da manhã. Com muita dor e dificuldade para respirar, o homem foi parar no hospital e o raio-x revelou o santo alojado no topo da garganta. O objeto foi retirado em uma cirurgia rápida e, no fim, tudo virou um grande susto. Beijo pra você. Tchau.
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2: Legal, tamo de volta na cidade, hein? Bom dia.
1: Um grande susto. Beijo pra você. Tchau.
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0: Mais uma hora. Vamos que vamos, né? Dia 22 de julho de 2026. Tá todo mundo ligado na cidade, 89,5 para todo o sul de Minas. E para você que tá em Monsenhor Paulo, ouve pelo 87,9. 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Enfim, programação aqui, ó, é show de bola e tá em todo lugar, né? E pra você que tá com o seu radinho ligado, tá no comércio agora, tá trabalhando, tá em casa, tá de boaça, tá no seu carro, obrigado pela sintonia, tá? Bora aí com a boa da hora?
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0: Bora viajar no tempo de novo, né? Agora tem o som do Paul McCartney, Hope of Deliverance. Bom dia.

0: Muito bem, Cidade 11:15 agora, bom dia. Tá aí o som de Rosé e Bruno Mars, teve também Paul McCartney. E a gente continua na Cidade, hein? Mandando o seu bom dia por aqui na Cidade, 35 3264 3000. Tô mandando aqui um alô aqui, ó, pro Adilson que tá na sintonia lá em Varginha. Deixa eu ver o que mais aqui. Olá, bom dia. Mande um alô especialmente pra Yasmin, minha filha. Hoje é niver dela. Mande uma música pra ela. Obrigada, Cíntia Reis, de Eloy Mendes. Oi, Cíntia. Parabéns aí, Yasmin. Felicidades e muitos anos de vida pra você, viu, Yasmin? Obrigado pela sintonia. A Daniela também tá lá em Monsenhor Paulo com o rádio ligado. Bom dia, Dani. Deixa eu ver o que mais aqui. Bom dia, um abraço a todos os nossos clientes aqui da Implacauto Despachante e ouvintes da Rádio Cidade. Opa, e aí, Ivan? Bom dia pra vocês aí na Implacauto Despachante, né? Show de bola, abraço pra vocês aí, tudo de bom também. Alô, Miriam, tá mandando aqui um alô pra Elaine, pra Renata e também pra Sueli. Então tá legal, a gente manda assim, tá bom? Abraço pra vocês aí e continua a programação mais gostosa do seu rádio. Agora tem Sorriso Maroto e Ferrugem.
1: Senta

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1: A Rádio Cidade informa a hora certa.
2: 11:22.

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3: O Pleno do STJ vai julgar no dia 6 de agosto o processo disciplinar contra o ministro afastado Marco Buzzi. Ele responde por importunação sexual contra uma jovem de 18 anos que era ex-assessora do seu gabinete. A comissão de sindicância mandou na segunda-feira, dia 21, as provas e documentos para os 31 ministros do Pleno. O caso está sob sigilo. Ministros do STJ, ouvidos pelo Poder 360, acreditam que o processo vai acabar indo ao STF. O subprocurador José Adonis já pediu a punição de Buzzi, dizendo que as provas são suficientes para confirmar o que as vítimas disseram. Foram ouvidas cerca de 20 testemunhas. Buzzi está afastado do STJ desde 10 de fevereiro de 2026 por decisão unânime do Pleno.
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0: Tamo junto, tamo juntinho, hein? Toda hora, todo dia, todo na cidade. Que coisa boa.
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0: Bom dia pra você que tá levantando agora. Tem gente levantando agora, você acredita? Acabou de mandar pra mim aqui, ó. Bom dia, Marçal. Acabei de ligar um rádio. Cheguei em casa, dormi e acordei agora. Por favor, não divulgue meu nome. Tá bom, não vou divulgar seu nome.
2: Bom dia.
0: Bom dia, né? Bom dia. Quem pode, pode, né não? Então tá legal. Vamos ver quem... Tem gente que chega agora do trabalho também, já deita e dorme, né? A gente trabalha de manhãzinha, aliás, trabalha na madrugada e chega de manhã, dorme, enfim.
2: Bom dia.
0: É, obrigado pela sintonia aí.
2: Bom dia.
0: Bom dia, Mirela. Tá curtindo a cidade aqui em Eloy Mendes, no bairro Jardim das Palmeiras.
2: Bom dia.
0: Amanda também tá aqui no Santa Alice curtindo a cidade. Bom dia pra você, Amanda. Vamos ver quem mais aqui, ó. É, por favor, Marçal, role a música do Silvio Brito aí pra mim. Sou fã do Silvio Brito. É, então tá legal, a nossa ouvinte, deixa eu ver o nome dela aqui, é a Maria Amélia, da Vila Mendes de Varginha. Obrigado pelo carinho e pela audiência, viu? Abraço pra vocês aí. É, deixa eu ver aqui mais, quem tá mandando mais alô aqui. Alô, bom dia.
3: Bom dia, Marçal, tudo bem?
0: Tudo jóia.
3: Aqui é a Neide, Jardim Estrela 2. Gostaria de pedir uma música de com a Simone Mendes, Erro Gostoso.
0: Certo.
3: E oferecer pra vocês aí da rádio, pra todo o pessoal de Monsenhor Paulo, minha comadre lá, a Creia, o Cristiano. E pra todo mundo que gosta dessa música.
0: Tá jóia.
3: Um abraço, viu? Fica com Deus.
0: Amém, fica com Deus também, Neide. Obrigado pela sintonia em Varginha, tá bom? Bora de música. Agora tem Simone Mendes. Erro Gostoso, 11:29.
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90% daquilo que você procura em alguém. Só que você foca naqueles 10% que falta. Aí você sai pra rua, se aventura, e realmente você encontra aqueles 10%. Mas não se deu conta que perdeu os 90%. É.

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2: A Rádio Cidade informa a hora certa.
3: 11h40.
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1: Muito bem, bom dia pra você, 11h43 na cidade, ótima manhã. Deixa eu ver quem tá aqui pra mandar aquele bom dia pra gente. Ah, vamos ver quem tá aqui? Alô, bom dia.
2: Bom dia, Marçal, um excelente quarta-feira pra todos os ouvintes da Rádio Cidade.
1: Dona Marina, bom dia pra você também, e até caiu o pessoal, tá, que tá curtindo a cidade. Ótima manhã. Tô mandando também aqui um alô pro meu amigo Valmir lá de Paraguaçu. Ele tá mandando aqui um alôzão aí pra todos os ouvintes. Pro Edevane, Nézio, Cleusa, pro Davi, o Thiago, o Nézio, o Flaninho e pra todos os ouvintes aí. E pro Valnei. Então tá legal, obrigado pela sintonia, tá? O Kaique também tá com o radinho ligado lá em Monsenhor Paulo. Alô, Kaique, bom dia! A Lilian também tá curtindo a cidade lá em Varginha, no bairro Padre Vitor. E também a Nayane lá em Varginha também, no Barcelona. Tá bom, obrigado pela sintonia, tá? Obrigado pela audiência também. Bom, a gente dá uma pausa agora pro almoço, mas daqui a pouquinho, a partir da uma, eu tô de volta com o Pediu Tocou. Obrigado pra você que esteve comigo até agora, bom almoço e até daqui a pouquinho, hein?

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1: 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É seu direito. Uma ótima

0: Hoje, 22 de julho, é dia do trabalhador doméstico e o nosso Patrulha do Consumidor está no ar. O Código de Ética Médica é muito claro. É expressamente proibida a cobrança de qualquer tipo de honorário a pacientes atendidos em instituições de saúde públicas. Além disso, os médicos têm o dever de denunciar aos conselhos regionais qualquer hospital ou clínica que não ofereça condições dignas e adequadas para o atendimento da população. A saúde é um direito de todos e a ética deve ser respeitada. Uma excelente quarta e até o nosso próximo Patrulha.
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2: A Rádio Cidade informa a hora certa.
3: 1:25.
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10: Oi, gente. E aí, tudo bem? Quarta-feira, 22 de julho. Sejam bem-vindos. Você já sentiu que sua cabeça simplesmente não dá conta de tantas informações e tarefas no dia a dia? Um novo estudo mostrou que essa sensação não é frescura. Cientistas de Singapura reuniram pesquisas para defender que o cérebro humano evoluiu para lidar com um mundo totalmente diferente, focado em pequenas tribos, em perigos simples e rotinas previsíveis. Viver em cidades lotadas, com redes sociais e notícia do mundo todo a cada segundo, coloca nossa mente em um ambiente para o qual ela não foi programada. Essa falta de encaixe entre a nossa biologia antiga e a rotina moderna pode ser uma das grandes culpadas pela explosão de casos de ansiedade, estresse, solidão e até obesidade. Segundo especialistas do estudo, as redes sociais fazem a gente se comparar com o mundo inteiro o tempo todo, enquanto o cérebro tem que processar problemas gigantes como inteligência artificial, crises financeiras e mudanças no clima de uma vez só. Embora os pesquisadores precisem de mais testes no futuro, a ideia principal fica bem clara. O ritmo do mundo moderno está cobrando um preço alto da nossa mente. Aqui você fica sabendo.
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1: Muito bem, Cidade, agora 1h29. E aí, tudo beleza? Então tá legal, hein? Vamos juntinhos? Que coisa boa, hein? É quarta-feira na Cidade Meiuca da Semana. Pra você que tá na sintonia com a gente, tá com seu radinho ligado aí, na Rádio Cidade, tá com o seu computador ligado, celular ligado, seu notebook ligado, sua caixinha de som ligada, seu carro ligado, obrigado, viu? A gente fica muito feliz pela audiência. Bom, a nossa pergunta de hoje é a seguinte. Vamos lá, vamos pegar aqui a nossa pergunta de hoje. O que é caro, mas vale cada centavo? Ah, tem bastante coisa, né? É caro, né? Você gosta, mas vale cada centavo que você pagou por ele. Conta pra mim, o que, que você acha? Alguma coisa aí. Tem várias coisas, né? Então tá legal, quero saber o que é caro, mas vale cada centavo. Chama lá no WhatsApp da Cidade pra participar com a gente. Vamos mandar alô na Cidade? Então vamos lá. Alô Miriam, curtindo a Cidade lá na cidade de Carvalhópolis. Alô Regiane em Monsenhor Paulo. Adriana aqui no centro de Eloy, boa tarde. A Camila pediu aqui, oi Marçal, boa tarde, tudo bem? Rola pra mim 25 horas do João Bosco e Vinícius e Gustavo Lima. Estou mandando pra todos os ouvintes aí, estamos curtindo a programação. Um grande beijo. Larissa também tá com o radinho ligado aqui em Eloy também. Bom dia, boa tarde, né? Adriana tá lá em Monsenhor Paulo, no bairro Santa Rita. Oi, Adriana, boa tarde pra você, tá? Agora tem João Bosco e Vinícius e Gustavo Lima. 25 horas.

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1: A Rádio Cidade informa a hora certa.
2: 1h40.
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3: Eu também.
4: Ô, Zé Bonito, você tá bom, fi?
5: Ô, Geraldão, tô ótimo.
4: Que bom então, hein, só?
5: Eu tava vendo aqui no Molecular as maiores eliminações da história.
4: Ô, louco, Zezinho, nem me fala disso aí, só. Eu tenho problema sério com eliminação, meu time sempre fica fora.
5: Ah, Geraldão, que time é o seu?
4: Ah, o 18 Esporte Clube, sempre fica fora.
5: Então, Geraldão, mas as eliminações que eu quero falar são outras.
4: Ah, então fala aí, quais que é?
5: Então, as maiores eliminações da história do BBB.
4: Ah, eu não assisto esse trem não, mas fala aí, uai.
5: Então, o Nego Di ficou com 98,76%. Era até então a maior eliminação do programa.
4: Ô, louco, hein?
5: E depois, vem a Carol com K, 99,17%.
4: Vixe, nossa, essa aí o povo não gostou muito dela não, né, Zé?
5: E agora a maior de todas?
4: Claro que é, conta aí, tô curioso.
5: O Parmeira em Mundial tem 100%.
6: Ah, tá.
4: Ô, Zezinho, fica falando mal dos times dos outros aí, daqui a pouco você apanha na rua.
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8: Oh, hoje o dia está muito grande. Eu comi 11 vezes, dei 5 cocinos e acordei, descobri que ainda é hoje.
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2: 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Se queres, queres. Se não queres, diz.
6: Ah, mas não é assim tanto, né? Forças.
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0: Ah, que legal! Vamos que vamos na quarta-feira, né? E aí, conta pra mim o que é caro, mas vale cada centavo. Vamos ver quem tá aqui na linha pra falar com a cidade. Deixa eu ver. Alô, boa tarde.
1: Boa tarde, Marçal, tudo bem?
0: Tudo bem.
1: Aqui é a Neide de Jardim Estrela 2, tô aqui na casa da minha amiga Márcia.
0: Oi, Neide.
1: E pra mim, aqui, uma coisa que vale cada centavo é a minha paz.
0: Muito
1: eu,
0: bem.
1: Eu, pá, qualquer coisa pra mim ter paz. Ninguém tirar a minha paz.
0: É.
1: E outra coisa também, uma roupa que eu gostar também assim, eu vou gastar mesmo. Meu cabelo, unha... Isso aí eu gasto mesmo. Eu não importo, Marçal.
0: É.
1: Que mulher tem que andar cheirosa,
0: sim,
1: bonita, né?
0: Concordo.
1: Aqui, eu gostaria de pedir uma música do Henrique e Juliano, viu?
0: É.
1: Um abraço, fica com Deus.
0: Fica com Deus também.
1: Vou mandar essa música pra Márcia, pra vocês aí da rádio. Adoro.
0: Opa, obrigado.
1: Olha a Márcia chamando de traíra, Marçal. Vim fazer uma visita. Quanto tempo que eu não venho? Quando eu vejo recebida como traíra, Marçal.
0: Ah, não pode. Não pode, não pode.
1: Marçal, cadê meu namorado?
0: Pois é, ô Neide, tá complicado arrumar um namorado pra você, viu? Os homens sumiram. O que que tá acontecendo? Eu não sei se as nossas são mais ouvintes mulheres, né, que a gente tem. Mas os homens sumiram. Então, ó, vou falar mais uma vez, tá? A Neide, lá de Varginha do Jardim Estrela 2, está à procura de um namorado, de um pretendente, tá? É, o rapaz tem que ser um rapaz, assim, gente boa, honesto e trabalhador. Então, se você é classificado nesses quesitos aí, né? Gente boa, honesto e trabalhador, não precisa ser muito bonito, não, né? Não precisa ser bonito, não, tá? Mas já tendo esses critérios aí, já tá com um pezinho lá pra namorar a Neide de Jardim Estrela 2, não é não? Então tá legal, Neide. Abraço.
1: Se os homens não querem namorar, não, é?
0: Ah, pois não. É.
1: Só que o problema é eu mesmo, não é possível.
0: Não é possível uma coisa dessa? Então tá legal, Neide. Abraço pra você, obrigado pela sintonia, tá? Então, ó, você entendeu que jeito que é, né? Se você é honesto, gente boa, trabalhador e tá afim de arrumar uma namorada em Varginha, temos aí a Neide que está aqui na pista à disposição, tá bom? Ah, tem mais aqui. Oi, a enquete de hoje é boa. Uma coisa que vale cada centavo pra mim é um veículo, ou seja, moto ou carro. Acho que o sonho de... Acho que é o sonho de cada centavo de todo mundo. É verdade. Verdade. É um bom investimento mesmo, viu? Nosso amigo aqui que tá curtindo a cidade, o Vitor, lá em Contagem, BH, né? Toca uma do Gustavo Lima para nós, ofereço para todos os ouvintes da melhor rádio do Brasil. Opa, obrigado pela sintonia aí, Vitor. Tudo de bom e bom trabalho para você, viu? Tem mais ou menos aqui, ó. Tem mais uma aqui, deixa eu ver. Felipe. Oi, Marçal, beleza? Joia, Felipe. Mande um alô para nós aqui em Paraguaçu. Estamos curtindo a Rádio Cidade todos os dias. Trabalho na rodoviária. Abraço. Opa, valeu, Felipe. Deixa eu ver o que mais aqui. Marlene, oi Marçal, tudo bem? Sou de Eloy Mendes, do bairro Jardim das Palmeiras. Mande um alô pra mim também, estou curtindo a Rádio Cidade. A gente manda. Agora tem Bloqueado, Gustavo Lima. Participa por aqui, hein? Pede a sua música e manda aquele alôzaço pra quem você quiser.
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0: muito bem, tá aí Henrique e Juliano na Rádio Cidade. Volta por baixo, teve também Gustavo Lima bloqueado e a gente continua, hein? Deixa eu ver aqui quem que tá mandando aqui mais alô na cidade. Alô, Ângela lá de Monsenhor Paulo, tá com o radinho ligado, obrigado pela sintonia, tá? A Vanessa também tá com o rádio ligado lá em Paraguaçu. E temos mais aqui também. Alô, bom dia, boa tarde.
1: Oi, pessoal. Boa tarde.
0: Boa tarde.
1: É a Márcia do San Marino, Verdim. A Neide Traíra mandou alô pra todo mundo. Não mandou pra mim, né?
0: Ah,
1: ela
0: não
1: vai ver essa filha da mãe.
0: É.
1: Aqui, ô, pessoal, a respeito dessa enquete.
0: O que você acha?
1: Olha, o meu oi é meio caro. O meu oi só vai nas coisas caras, ô, pessoal. Só vai nas coisas caras. Eu, se eu achar uma roupa, se eu gostar da roupa, porque tem muita coisa cara, né?
0: Tem.
1: Mas não tem como especificar. Agora, oh, sinceramente, se eu quiser uma calça, uma, qualquer tipo de roupa, seja lá o que for, pode ser o preço que for, eu gostei, eu pago, eu faço tudo e pago.
0: Bem
1: aqui,
0: decidida.
1: Manda um alô pro Júlio Traíra, que não mandou alô pra mim, né? Mandou só pra Dona Maria. Manda um alô pra Neide Traíra também. Manda um... É, tá aqui, Serrano aqui. Serrano almoço.
0: Ó, oh, tem almoço lá bom hoje, hein?
1: Um abraço pra você, Marcel. Manda uma música aí bem agitada, porque não sei que milagre que a Neide veio aqui em casa hoje, entendeu? Vai chover, viu? Eu acho que vai chover, porque ela apareceu aqui em casa hoje. Fica com Deus, Marcel.
0: Amém.
1: Tchau.
0: Tchauzinho. Ô, Márcia, é visitinha de meio da semana, né? Aquela coisa, entendeu? Bom, é isso. Agora 1h57 na Rádio Cidade, aí você participa por aqui, manda aquele alusão pra quem você quiser, pede a sua música. Mas o Júlio, ele tá com muitas fãs no momento, entendeu? Então ele tá retribuindo aos poucos. Vai chegando mensagem, ele vai mandando aquele alô, entendeu? Então ele vai gravar a sua, pode aguardar que ele vai gravar a sua também. Eu tô repassando aqui as mensagens pra ele, né? Vamos lá com mais participações aqui. Andréia tá mandando aqui um alô para todos os ouvintes da Rádio Cidade. Oi, Andréia, boa tarde para você. Obrigado pela sintonia, tá? A Monique falou para mim aqui, ó. Marçal, que vale cada centavo, mas é muito caro, é o meu perfume. Ele é importado, eu pago R$1.000 nele, mas vale cada borrifada. Então tá bom demais, hein? Agora tem Maiara e Maraíza, 90-10. Boa tarde.
2: A pessoa tem 90% daquilo que você procura em alguém. Só que você foca naqueles 10% que falta. Aí você sai pra rua, se aventura, e realmente você encontra aqueles 10%. Mas não se deu conta que perdeu os 90%.

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2: Uma excelente quarta para você. Hoje, dia 22 de julho, é dia do trabalhador doméstico e tá no ar o nosso Curiosidades. Você sabia que o peixe-boi é o maior mamífero de toda a bacia amazônica? Esse gigante simpático pode chegar a impressionantes 450 quilos e medir até 3 metros de comprimento. Na região norte do Brasil, ele ganhou um apelido para lá de carinhoso, Vaca do Mar. E o motivo é curioso. As próprias comunidades ribeirinhas chamam o gigantesco rio Amazonas de mar. Por conta de sua imensidão, o Curiosidades de hoje fica por aqui. Uma excelente quarta e até o próximo.
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4: A Rádio Cidade informa a hora certa.
5: 2:02.
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2: O número de brasileiros que moram fora do país e podem votar nas eleições de 2026 cresceu 31,8% em 4 anos. Segundo o TSE, são 918,9 mil brasileiros no exterior aptos a votar neste ano. Os maiores postos de votação ficam nos Estados Unidos, em Portugal e no Japão. Quem está fora do Brasil só pode votar para presidente e vice. No total, mais de 158,7 milhões de brasileiros estão aptos a votar em 2026. Os dados mostram ainda que o eleitorado brasileiro está mais envelhecido. Todas as regiões do país ganharam eleitores, menos o Sudeste. O Nordeste foi a região que mais cresceu em número de eleitores.
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4: Oi, tudo bem com você? Hoje é quarta-feira, sejam bem-vindos ao nosso Universo Fitness, seu cantinho para melhorar a sua saúde e também ter mais longevidade. Eu sou a Kelly Gomes e se você aí tá querendo reduzir medidas na região abdominal, o segredo pode estar na escolha inteligente dos seus carboidratos. Não é preciso adotar dietas restritivas ou então cortar tudo do seu cardápio. A ciência já comprova que trocar os carboidratos refinados pelos menos processados melhora o metabolismo. Então aposta aí em alimentos integrais, naturais, na sua rotina, para que você veja os excessos da barriga irem embora com muita saúde. E é rapidinho, viu? Não saia da programação e continua por aqui que tem muita coisa boa ainda para você. Tchau, tchau.
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0: Muito bem, Cidade 2h21.
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3: Meus amigos, atenção, para você que tem o hábito de dividir a cama com seu cachorro, ó, saiba que esse comportamento vem de longe, hein? Lá no passado, os cães viviam e dormiam em matilhas para garantir a sobrevivência. Mesmo após séculos de domesticação, o seu pet ainda enxerga você como parte do grupo dele. Dormindo pertinho, ele se sente acolhido, protegido, cumpre o papel de te proteger e, no fundo, todo cachorro ama esse aconchego.
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4: Olá, chegando com History Day, no dia 22 de julho de 1992, o barão das drogas Pablo Escobar fugiu da prisão La Catedral, na Colômbia. Condenado por tráfico, assassinato e uma série de outros crimes, sua prisão parecia muito mais um clube particular. E nesse mesmo dia, no ano de 2005, o brasileiro Jean Charles de Menezes foi morto dentro de um trem do metrô de Londres, na Inglaterra. Os policiais confundiram o jovem com um terrorista árabe, suspeito de tentar realizar um fracassado atentado à bomba no metrô no dia anterior. E considerado um dos papas mais carismáticos e ao mesmo tempo polêmicos, o Papa Francisco realizou sua primeira visita ao Brasil no dia 22 de julho de 2013. Beijo, tchau!
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5: Dica de saúde.
6: O sono também pode se transformar porque a pessoa não está cômoda em sua cama. Nesse caso, a pessoa que está dormindo provavelmente não se dá conta do porquê acordou. Em geral, os colchões suaves são melhores para dormir que os colchões duros.
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2: A Rádio Cidade informa a hora certa.
7: 2h25.
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4: De volta em sua programação, aumente o volume. Aquele cafezinho do dia a dia ganhou um selo de aprovação de peso. Uma declaração científica da Associação Americana do Coração revelou que tomar até 5 xícaras de café por dia não é só seguro, como também pode ajudar a proteger o seu coração. O segredo está na dose. A recomendação é não passar de 400 miligramas de cafeína por dia para aproveitar todos os benefícios sem exagerar. A pesquisa mostrou que quem bebe de 3 a 5 xícaras diariamente reduz em cerca de 30% o risco de ter diabetes tipo 2. Além disso, tomar de 3 a 4 xícaras corta em 21% a chance de sofrer um AVC e reduz os riscos de entupimento das artérias do coração. Mas atenção, o benefício só vale para o café puro, sem açúcar, creme ou xaropes doces, que estragam os pontos positivos da bebida. Aqui você fica sabendo. Daqui a pouco a gente volta.
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1: Legal, e a gente continua com Pediu, tocou na cidade, tá? Agora eu tô mandando aqui um alô pra Helena, que tá na sintonia, curtindo a programação lá em Varginha, no bairro Canaã, isso mesmo? Então tá legal. Alô também a Mirella, curtindo a cidade também, e a Jéssica lá em Monsenhor Paulo. Pra vocês aí, boa tarde, hein? Agora tem Henrique e Juliana, Amor dos Outros. Alô, Neide, obrigado pela sintonia, viu? Abraço!

0: Legal demais, hein? Cidade 2h44. Tá aí os Paralamas do Sucesso, aonde quer que eu vá. Teve também Cleiton Romário e Zé Neto e Cristiano, Não Namora. E Bruno Barreto, Texana 37. Bora mandar mais alô aqui então? Deixa eu mandar um alô pra turma lá em Paraguaçu. Alô, Valmir! Todo o pessoal por lá, né? O Edevane, o Nésio, a Cleusa, o Davi, o Thiago, o Valnei, o Flaninho, pra todo mundo aí. Pra vocês aí, boa tarde, viu? A Fernanda também tá com o radinho ligado aqui em Eloy Mendes. Bom, boa tarde, Fernanda. Ela tá falando pra mim assim, o que vale cada centavo é o perfume que ela usa. Olha que legal. Muito bem, Fernanda. Deixa eu ver o que mais aqui. Jussara pediu pra mandar um alô pra ela, a gente manda. Tá mandando aqui um alô pro Maicon, Rafaela, pro Denis e também pra Ângela. Então tá bom. Depois do intervalo eu tô de volta com muito mais sucesso na sua tarde. Eu quero saber de você, nossa pergunta de hoje é essa aí, ó. É, conta pra mim, o que é caro, mas vale cada centavo? A gente quer saber. Fica aí!
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3: Olá, meus amigos, tudo bem? Que a sua quarta-feira seja maravilhosa. Hoje, dia 22 de julho, é o Dia do Trabalhador Doméstico. Parabéns, meus amigos! E no Mundo Verde de hoje, a dica pode ajudar você a economizar água de forma simples e eficiente. Vamos conferir. Se você quer reduzir de verdade o desperdício de água na sua casa, a troca da descarga de parede pela caixa acoplada é altamente recomendada. Ao contrário dos modelos antigos, onde o fluxo depende do tempo que você aperta o botão, a caixa possui um sistema inteligente que bloqueia o excesso. Ela libera apenas a quantidade exata e necessária de água a cada uso, unindo tecnologia, economia e sustentabilidade.
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1: A Rádio Cidade informa a hora certa.
2: 2h46.
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Muito bem, cidade 3h37 agora, hein? Tá aí o som do Harry Styles, As You Was. E continua a programação mais gostosa da sua tarde. Agora tem o SPC.

0: meus amigos, tudo bem? É quarta-feira, dia 22 de julho. Hoje é dia do trabalhador doméstico. Parabéns, meus amigos! E o meu cheiro doce tá no ar com uma receita de suspiro. Anota aí! Os ingredientes são 2 claras de ovos, 6 colheres de sopa de açúcar e raspas de meio limão. Modo de preparo. Bata as claras em neve. Vá adicionando açúcar e continue batendo até ficar bem consistente. Coloque as raspas de limão e bata mais um pouco. Unte uma forma com margarina. Pingue a massa na forma untada, deixando um bom espaço entre elas. Leve ao forno pré-aquecido em temperatura baixa, de 100 graus, por aproximadamente 40 minutos.
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2: A Rádio Cidade informa a hora certa.
1: 3h45.
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4: Muito bem, essa é a cidade. Ah, e tamo de volta. Continua o Pediu Tocou.
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Legal demais, Cidade 3h49 agora. Boa tarde pra você que tá na sintonia da cidade, né? Que legal, vamos lá mandar mais alô por aqui? Então tá legal, o Jair lá de Carvalhópolis tá mandando aqui um alusão pra todo mundo que tá curtindo aí, pros seus filhos, a Renata e o Rodrigo. E falou pra mim: o que é caro, mas vale cada centavo, é o picolé. Então tá bom, obrigado pela participação aí, Jair. Abraço pra você. A Fernanda tá mandando aqui um alô pra Monique, Cristiane e também pra Fabiana, o pessoal que tá curtindo a gente aqui em Eloy Mendes, no centro da cidade, hein? Pra vocês aí, ó, uma excelente tarde. Obrigado pelo carinho e pela audiência. Agora tem Jean Giovanni, O Grande Amor da Minha Vida, 3h50.

Muito bem, Cidade 3h54 agora, tá em Gê Giovanni. E a gente finaliza por aqui mais um Pediu Tocou, que tá de volta amanhã, se Deus quiser, a partir da 1 da tarde. Tá combinado? Então tá legal. A gente se fala amanhã, encontro marcado às 9 da manhã com o nosso Bom Dia Cidade, se Deus quiser, pra gente liberar por aqui a nossa manhã de quinta-feira, tá bom? Daqui a pouquinho tem o Play Sertanejo chegando na cidade e depois tem a Voz da Padroeira com o Padre Cássio. Obrigado pela companhia, obrigado pela audiência, pra você que ligou, participou comigo aqui, mandou, brincou, enfim. Meu muito obrigado, viu? Um beijo no coração e a gente se fala amanhã. Aproveita seu restinho aí de quarta-feira. Valeu, tchau, tchau! Outro

0: Isabelle Drummond, que tá dando o que falar. É, a menina de 32 anos abriu o coração e contou que quer sim muito ser mãe. Mas ainda tá pensando em como isso vai rolar, porque segundo ela, existem formas diferentes de ser mãe. Ela não sabe ainda como será, mas garante que pretende seguir esse caminho sim. Isabelle também aproveitou para falar que cuidar da casa, dos filhos e realizar trabalhos sociais são formas reais de trabalho, mesmo sem remuneração, e que a mulher sempre deu suporte, mesmo quando não tinha permissão para ter uma profissão. No campo espiritual, ela assumiu ser cristã praticante, diz que a fé faz parte do seu dia a dia e que tem uma comunidade de pessoas que caminham junto com ela. E, olha só, ela é evangélica desde criança, foi batizada na Igreja Batista aos 10 anos e hoje frequenta a comunidade de fé. Bom, por fim, Isabelle frisou que suas escolhas pessoais e profissionais transcendem estereótipos e que a forma de contribuir socialmente nem sempre é óbvia.
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2: A Rádio Cidade informa a hora certa.
3: 4 horas.
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2: Trump anunciou tarifa zero para medicamentos genéricos importados para os Estados Unidos. A medida começa a valer a partir de 1º de agosto deste ano e vale por 2 anos. Mas tem uma condição. Quem não construir uma fábrica nos Estados Unidos dentro desse prazo vai pagar caro. A tarifa sobe primeiro para 100% e pode chegar a 200% depois. Segundo Trump, a ideia é trazer a produção de genéricos de volta para solo americano. Mais de 90% dos remédios vendidos nos Estados Unidos são genéricos, de acordo com a agência reguladora americana. Remédios de marca e patenteados ficam de fora dessa regra.
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1: É, minha gente, é quarta-feira e é Play Sertanejo. A partir de agora, tô chegando. Opa, opa, opa, opa. Dá licença, com licença, né? Pra entrar em sua casa, aí no seu trabalho, pra te fazer companhia nesta quarta-feira, 22 de julho. Olha, a partir de agora você vai curtir com a gente o melhor da nossa música sertaneja, tá? Esse é o Play Sertanejo, a maior audiência sertaneja em todo o nosso Brasil, que começa a edição de hoje com Cleito e Romário, a parceria deles aí com o Zé Felipe, nessa moda que, se eu te perdoar, é o nome dela, viu? Essa música é muito bacana, essa música foi muito aguardada por todos, esse feat que foi gravado aí no ano passado. Bora curtir essa moda aqui no Play. Bem-vindos ao Play Sertanejo.
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Play Sertanejo, o melhor da música sertaneja tá aqui pra você curtir. O saudoso Cristiano Araújo, participação especial de Fred e Fabrício, hein? Ainda Ed Brito e Samuel, gente, essa música do Ed Brito e Samuel, olha, é uma das minhas preferidas, tá aqui nas minhas favoritas. A música chama-se Romance Rosa, essa música foi lançada nesse ano, no mês de março aí, gente, uma música muito bacana dessa dupla que a cada dia que passa vem se destacando aí e conquistando muitas pessoas, porque eles conseguem unir o romantismo e a sofrência em canções marcantes. Aqui no Play também o filho do nosso saudoso José Rico, o filho da lenda, hein?

Estrada da Vida, com a participação especial do Zezé de Camargo. E a gente abriu bem demais a edição desta quarta-feira, dia 22, com Cleiton e Romário e Zé Felipe. Esse é o nosso Play Sertanejo, edição aqui de quarta-feira com você, que faz uma pausa bem curtinha e volta já já. Segura!

0: Então, hein? Aquelas mosquinhas incômodas no banheiro estão com os dias contados se você incluir a limpeza dos ralos na sua rotina mensal. O truque é bem simples. Jogue meia xícara de bicarbonato de sódio direto no ralo e, por cima, despeje uma xícara de vinagre de álcool. Deixe essa misturinha potente agir por uns 15 minutinhos e finalize jogando bastante água quente. O banheiro fica limpinho e livre de insetos.
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2: A Rádio Cidade informa a hora certa.
3: 4:21.
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9: Oi, oi, gente. De volta na sua rádio favorita. Você sabe qual é a diferença entre estar estressado e ter um burnout? Parece tudo a mesma coisa, mas estresse e burnout são problemas bem diferentes. No estresse, a pessoa se sente sufocada por ter coisa demais para fazer, mas ainda acredita que se tirar umas férias ou arrumar a rotina, vai dar conta do recado. Já no burnout, a bateria pifa de vez, o trabalho perde totalmente a graça, surge um vazio no peito e nada mais parece valer a pena. Para piorar, os dois podem acontecer juntos, transformando a rotina em um verdadeiro pesadelo. A psicóloga Marilda Lippe alerta que, nesse estágio, nem mesmo uma semana inteira de folga consegue resolver o cansaço. O aviso principal dos médicos é não ignorar os sinais do corpo e da mente. Aprender a parar antes que tudo perca o sentido é a melhor forma de proteger a sua saúde. Cuide-se! 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
1: E Play Sertanejo, e moçada bonita, tamo de volta, sempre com alegria e o melhor da música sertaneja. Olha, você vai curtir agora aqui o Fred e Fabrício. Essa música é uma das mais tocadas na atualidade aí no rádio, hein? Bora de Te Amar é Meu Talento, hein? Essa música faz parte do álbum deles, Sertanejo Respira.
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